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5: 22 horas e 22 minutos.
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5: 22 horas e 22 minutos.
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2: 22 horas e 24 minutos.
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6: Oh! Essa é linda demais.

Mas é complicado, não é uma palavra pouco usada quando o assunto é o amor.

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3: Tô pronto.

0: foda, meu amigo.
1: Sem moderação, amigo.
2: Sextou sem moderação.
1: No pelo, valendo, cê tá
2: valendo.
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1: A voz! Murilo Rufi!
2: George Henrique Rodrigo!
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0: Boa noite, Uberlândia! Faz barulho aí, Uberlândia, que eu quero ouvir!
1: Que coisa linda, galera!
0: Obrigado!
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1: Então você gosta de rua, né? Tá bom.

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0: 23 horas e 19 minutos.
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0: 23 horas e 19 minutos.
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0: 23 horas. E 21 minutos.
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3: Meia-noite e 55 minutos.
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1: Garçom!
2: Oi!
1: Tem pitu?
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2: Oi!
1: Meu amor!

0: Chegadas ao vivo. 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

0: Obrigado, gente.
1: Você tá doido, amigo?
2: Um dos maiores bens que Deus te deu é a sua família. Família é projeto de Deus. Família não é projeto dos homens. Família é projeto de Deus. E é um dos maiores projetos, um dos mais lindos projetos. E é por isso que o diabo tem investido pesado contra a tua família. Sim ou não?
3: Sim.
2: O diabo tem investido pesado nas famílias, porque quando ele olha para a família, ele vê o maior plano de Deus para as nossas vidas. E eu já quero declarar que nada e ninguém poderá destruir a sua família. Agora o mundo está querendo nos dizer que família é fardo, que família é complicado, que família dá trabalho. Não, nós cristãos já sabemos a verdade. Toda família é uma bênção. Ergue teus braços e declara: eu e minha casa serviremos ao Senhor.

Pensa agora em cada membro da sua família. Você não vai desistir de nenhum. O sonho que você deve desejar é este: eu e minha casa serviremos ao Senhor. Um dia na sua casa. Talvez hoje você não consiga enxergar isso, talvez está muito longe de acontecer isso, mas um dia toda a sua casa estará aos pés do Senhor. Um dia toda a tua casa estará indo junto para a igreja. Ah, talvez muita coisa está destruindo a sua família, talvez muita coisa está destruindo a sua casa, mas nunca se esqueça, a tua família é uma bênção, a tua família é uma bênção, os teus filhos são uma bênção, o teu casamento é uma bênção. 1 Timóteo capítulo 5, versículo 8 diz: aquele que se descuida dos seus, e principalmente dos de sua própria família, é um renegado, pior do que um infiel. O verdadeiro cristão, ele nunca desiste da sua família. Pegue teu braço mais alto que você pode e diga: eu não vou desistir da minha família. Eu e minha casa serviremos ao Senhor. Canta isso, vai!

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1: Você só tem uma vida. E durante esta vida, você só tem uma vida. E durante esta vida, por diversas vezes, você vai ter que enfrentar as tempestades. Você vai ter que enfrentar os problemas. E não tem como ser diferente. O próprio Jesus avisou: no mundo vocês terão tribulações, mas coragem, porque eu venci o mundo. E você também vai vencer. Eu não sei pelo que você está passando, eu não sei o que você está vivendo, mas coragem, coragem. Não tenhas medo, meu filho. Não tenhas medo.

tempestade vai acalmar. Deus está com você no seu barco. Você não está sozinho. Amém? Diga: eu creio em ti, Jesus.

que a tempestade vai acalmar. Mas vai acalmar no tempo de Deus, não no teu tempo. E às vezes a gente não tem paciência para esperar. Eu só preciso esperar. Às vezes é um ano, dois, três, quatro, cinco, dez, quinze, vinte. Eu não sei. Mas a tempestade vai acalmar.

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0: Hoje não.
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que você espera tudo nele. Que você é como Maria e José, que são os anauins, os pobres do Senhor, que já não esperam nas coisas dessa terra, mas que esperam no Senhor Deus. Vá dizendo para ele: Jesus, eu estou aqui, Senhor, na tua presença. Jesus, eu te desejo, eu espero em ti, Senhor. Eu quero a ti, Jesus, e o meu coração.

0: teus pés. É o melhor lugar onde eu possa estar, Senhor. Eu quero estar sempre na tua presença, Jesus.
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0: feliz, dá um grito! 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
1: Tigre Toru, que pena.
2: Que pena!
3: Que pena.
2: Faz barulho pra Thales nessa hora.
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5: Obrigado.
6: Que moda. 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
7: 2 horas e 14 minutos.
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7: 2 horas e 16 minutos.
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4: 3 horas e 50 minutos.
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4: 3 horas e 50 minutos.
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4: 3 horas e 52 minutos.
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6: Recolhe, irmão, e reza, reza ao Espírito.

fogo do teu amor. Espírito Santo, vem, vem, necessito de ti. Clama ao Espírito agora, meu irmão e minha irmã. Diga que você necessita dele para a sua vida ser transformada, para a vida da sua família ser transformada. Ele faz nova todas as coisas. Ele é aquele que recria, recria. Ele é aquele que tira do nada a existência de tudo. É esse Espírito Criador, Santificador. Vai, suplica ao Espírito Santo, vem Espírito Santo, ajudai-me a ser bom. Ajudai-me a ser bom.

pessoa boa, Espírito Santo. Eu sou uma pessoa boa. Então não me deixa, Espírito Santo, no nada, no pecado. Faz com que eu viva, viva a profecia de Deus para mim, a vontade de Deus para mim, que é ser bom, que é ser

Jesus, confiamos no teu amor. 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

que nesta hora todos aqueles que clamam, gritam, Jesus vem. O texto sagrado nos diz: Jesus foi com os discípulos para outra margem, ele veio junto, ele nos trouxe para esta barca, ele nos trouxe para a sua presença, não para nos abandonar, não, mas para provarmos do seu amor, do seu poder, da sua ressurreição. Então nós vamos cantar, ou melhor, nós vamos rezar. Acalma, Jesus. Acalma tantos corações desesperados que nessa hora não creem que podem ser salvos. Acalma, Jesus. Tantos corações oprimidos, tantos corações desesperados. Acalma, Jesus. Filho, filha, não pula do barco, não. Permanece, aguenta firme, porque Ele está no barco. Acalma, Jesus. Acalma.

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0: seja isso.
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Deus que você espera tudo nele. Que você é como Maria e José, que são os anauins, os pobres do Senhor, que já não esperam nas coisas dessa terra, mas que esperam no Senhor Deus. Vá dizendo para ele: Jesus, eu estou aqui, Senhor, na tua presença. Jesus, eu te desejo, eu espero em ti, Senhor. Eu quero a ti, Jesus.

0: é o melhor lugar onde eu possa estar, Senhor. Eu quero estar sempre na Tua presença, Jesus.
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0: Valeu, Gabi Soares. Satisfação total.
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2: Na Castelo, o que que
3: parece que eu já quero sentar aqui num bar em Goiânia mesmo e já começar a beber ouvindo essa.
0: Tô pronto.

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1: Essa é linda demais. Era pra ser simples, duas

0: 4 horas e 56 minutos.
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0: 4 horas e 57 minutos.
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2: 4 horas. E 58 minutos.
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5: Mimosa, rapaz, você, Mimosa, torceu contra... E como essa vaca é pé frio, né, gente? Torceu contra o Vasco ontem, o Vasco empatou com o Ciência, com o Olímpia, né? O Vasco perdeu, nos dois tempos de 90 minutos, uns 10 gols assim feito. O último, então, né, aquele centroavante do Vasco, aquele cabeludo, sozinho, rapaz, ele jogou a bola lá em... lá do lado de fora do estádio, né? Os atacantes do Vasco não sabem fazer gol, né? Ontem o Vasco foi todo quebrado para enfrentar o Olímpia, né? Sem um zagueiro, né? O Cuesta está machucado. Sem o Andrés Gomes, que está machucado também. Sem o Brenner, que saiu machucado, né? E também o técnico está fazendo aí um rodízio, porque os jogadores não aguentam uma partida atrás da outra. O David saiu ontem com cãibras, né? O jogador se esforça muito. Quem já jogou futebol igual eu, o futebol profissional, o jogador se esforça muito. A gente não vê do lado de fora do campo, mas o jogador, um piquezinho que ele dá, olha, gente, que essa grama mais fofa, né? Ela é bem rente ao campo, mas o esforço é grande. O jogador do Vasco saiu com cãibra ontem, alguns com cãibra, né? O Vasco, com esses desfalques aí, rapaz, não teve jeito não. O Olímpia armou uma retranca danada lá atrás, né? E ele saiu com o que ele queria, né? O empate. Vamos ver se com os reforços chegando, aí com os reforços, aquela coisa toda, o Vasco engrena. O Vasco ontem não utilizou o Tietê, o Jair, né? E outras peças também machucadas, né? E está revezando. Ontem entrou com o Barros, né? Entrou com o Rojas, entrou com o Nuno. Ali as peças ali fundamentais entrou com o David, né? E o Vasco empatou. Agora vai ter que correr atrás lá no estádio Defensores del Chaco, né? Para sair com empate ou levar para pênaltis. Ontem, o Botafogo, gente, o Botafogo, tá certo que jogar numa altitude, que jogou o Botafogo, 3.500 metros, né? Não é mole não. Você puxa o ar, não vem e tal. Mas o Botafogo ontem estava irreconhecível. Perdeu de 6-1 para o Cienciano. Olha, se o Cienciano aperta um pouquinho, faz 10. O Botafogo estava irreconhecível ontem. Perdeu de 6-1. Se o Cienciano aperta mais um pouquinho, faz 10. Mas vários times jogam altitude de 3.500 metros. Não joga com o marasmo que jogou o Botafogo, não, gente. O Botafogo, desde o início do jogo, tomou 4-0 no primeiro tempo. 4-0 no primeiro tempo. Fez um no início do segundo tempo e tomou mais dois ainda. E só não tomou mais, gente, porque aquele time do Cienciano é ruim de pontaria e o time não é bom. Pode reverter no Rio. Pode reverter no Rio. Agora o segundo jogo é semana que vem. Lá no Nilton Santos, né? Ele tem que fazer o mesmo placar, uma diferença aí, ou de 5 gols, né? Ou de 6 gols. É difícil. Mas o Botafogo tem time. Ontem não foi o time do Botafogo, gente. Olha, assim, triste de ver. Fico com pena do torcedor do Botafogo que viu o jogo ontem. Olha, gente, o Botafogo ontem não jogou absolutamente nada. Rapaz, tomou 6-1 em 3.500 metros lá em Cusco. Bem, os outros resultados a gente fala daqui a pouquinho. Eu tô destacando aqui os times do Rio. Gente, não, nós estamos começando agora. Começando. Você tá pensando o quê? Olha, gente, 5 horas 10 minutos. 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O Juan e o Renan, né? É verdade, gente. Vamos começar o programa de hoje. Vamos começar o programa de hoje agradecendo. Você já botou o joelho no chão? Você já botou o seu joelho no chão para agradecer a Deus a oportunidade que Ele nos dá de mais um dia de vida? Como diz o Venâncio, hoje não tá bom pro seu lado não, hein? Tá com a cabeça inchada, rapaz. Igual um coco, né, Venâncio? Rapaz, sextou aí com a cabeça inchada. Venâncio, Nonato, rapaz. Essa turma de botafoguense aí tá com a cabeça inchada. Hoje, dia 14 de agosto, comemora-se o Dia Nacional de Combate à Poluição, o Dia do Cardiologista, né? O Dia Nacional da Conscientização sobre a Paternidade Responsável. É verdade. E o santo que está protegendo hoje, né? Nesse dia 14 de agosto, a Igreja Católica celebra a memória de São Maximiliano Maria Colbert, conhecido como Mártir da Caridade. É verdade. Hoje, né, que se comemora isso, né, gente? Olha, bom dia, meu amigo, bom dia, minha amiga, dona de casa, o trabalhador rural, aquele que está na cidade, nas grandes capitais, nas cidades pequenas, bom dia, bom dia, bom dia, vai acordando aí, não comigo, né, com a sua esposa aí, dormindo sozinho, né, com a manhã sertaneja, gente, até às 7 horas da manhã, a gente tá por aqui acordando você, eu e a Mimosa, gente!
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5: Oi! Gente! Ô, Mimosa! É fria essa vaca, gente!

Fernando estava falando comigo aqui que se juntar o time do Vasco, juntar o time do Botafogo, não dá um. Eu tenho que concordar com você, viu, bicho? Ó, rapaz. É triste, né? O Santos ganhou ontem. É, rapaz, o Mirassol empatou. Vamos ver o que que dá lá, né?

olha a gente. 5h21. É eu! Ei, mimosa, rapaz! É a mimosa acordando todo mundo, né? Ô, Marquinho da Sucan, rapaz, né? O nosso time, nós precisamos de um time, Marquinho. É, rapaz, nós precisamos de um time. O Vasco da Gama precisa de atacante. Já chegou o atacante aí, mas não estava liberado para jogar. E chegou o meio de campo também, né? Vamos ver. Se estreia aí contra o Santos no domingo. Rapaz, nós estamos sem centroavante mesmo, hein, Marquinhos? O time sem vergonha, mais sem vergonha do que o Vasco, é o Botafogo. Tomou 6 ontem, Marquinhos. Rapaz, torcida do Botafogo hoje, rapaz, tá com a cabeça igual a melancia.

Bonito, gente! Olha a hora, gente! 6h25! Ei, mimosa, rapaz! Ei, mimosa! Vamos acordar esse povo aí, mimosa! 5h25, gente! 5h25! Abraço pra Verônica, lá da Vargem Grande, o Andrinho, Duardim, né, Titões, Zé da Ruth, Dona Lúcia, o Carlinho, a galera lá que tá ligada sempre ligada aí, curtindo a nossa Manhã Sertaneja. Um abraço pro meu amigo homem do campo, né, as donas de casa, a minha amiga do campo também, né, que já tá fazendo aquele cafezinho, já fez aquele cafezinho pro maridão sair pra lida, né, rapaz, agora é munheca aí pra ordeia, né, não é ordeiadeira mecânica não, é munheca mesmo. Olha a hora, 5h26, alô Ivan, alô Dircélia, né, rapaz, lá em Estrela d'Alva, o casal fofoqueiro. Ontem ela mandou um vídeo pra gente chovendo lá em Estrela d'Alva, como choveu, né? Aqui, gente, só deu uns pinguim. Ontem choveu no Rio de Janeiro, lá em São Januário, a hora que o Vasco tava jogando, né? Tava chovendo. Aqui, gente, deu uns dois pinguins só. Ô, cidadezinha ruim de chover é aqui, Pirapitinga, né? Nós estamos aqui na zona da Mata Mineira, né? Na pontinha aqui de Minas Gerais, divisa com o estado do Rio. Você tá ouvindo a gente de onde, hein? Dá um zap aí pra gente, ó. O nosso telefone aí é 32998658296. Olha, 32998658296. 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

Olha a hora, gente, 5h31, 5h31, alô, Gilmar do Mangueirão, um abraço grande, alô, Antônio lá de São Paulo, um abraço grande também, Marcelinho do Paraíba.

Bonito, gente. É, eu mesmo, né? É aqui pela Rádio Pirapetingo Web, gente. Toda parte tem internet, né? Então a Rádio Pirapetingo Web pega em toda parte do mundo, tá bom, gente? 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Alô, Gilberto Abrantes, rapaz, ontem não foi, a coisa não foi boa pro Botafogo, não, hein? Alô, Nonato, cabeção, hein, Nonato, ó, rapaz, a cabeça inchada, né? Rapaz, o Botafogo fez uma vergonha ontem danada. O Vasco também fez, né? Mas fez menos, não é? Olha, se juntar esses dois times, Nonato, não dá meio. A mimosa que tá feliz, né, rapaz? rapaz, essa vaca não tem jeito, não. É, flamenguista. Gente. 5:36 aqui na Manhã Sertaneja.

0: Rapaz, quanto mais conhece o homem, mais eu estimo o cachorro dele, né? Olha, gente, vocês sabem aquela notícia que eu passei ontem daquele juiz, né? Que estava bebendo numa sessão lá online, né? Na internet. Ele foi afastado após beber vinho e fumar em sessão virtual. Mas olha, ele continua recebendo o salário de 83 mil reais por mês, tá? É só no Brasil, gente. O juiz é afastado bebendo vinho, né? Em sessão virtual. Ele acendeu o cigarro com maçarico, né? E a justiça brasileira absolveu, né? Ele continua, afastou e está ganhando 83 mil reais por mês. Né? Mole não, hein, rapaz? O juiz Milton Lívio Lemos Salles, afastado de função após ser flagrado bebendo vinho e fumando durante a sessão virtual de julgamento, continuará recebendo seus vencimentos e está sendo investigado, né? Tinha que suspender o salário dele até que as investigações fossem concluídas, mas no Brasil é o jeitinho, né? Segundo dados, né, da folha de pagamento, ele continua recebendo o dinheiro. O magistrado foi afastado de suas funções na terça-feira após a repercussão de imagens da sessão virtual. Aparece bebendo vinho e fumando, né? Segundo o TJ de Minas Gerais, o procedimento deverá apurar uma eventual falta funcional e seguindo estabelecidos pelo Conselho Nacional de Justiça, né? Milton é juiz de direito auxiliar do segundo grau e atua no quarto núcleo de justiça, né? Da quarta vara civil da família e segunda instância do Tribunal de Justiça de Minas Gerais. Ele também é titular da quarta vara criminal de Belo Horizonte há 17 anos. Olha, 17 anos agora que a justiça abriu o olho, mas não abriu não. Ele continua recebendo salário, né? É umas coisas que acontecem no Brasil. Rapaz, nem é mole não.
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0: Donato, rapaz.
1: Filho.
0: O Donato tá revoltado, Mimosa. Ele falou assim, ó, nem fala do Botafogo hoje. E o que você acha de falar do Vasco então, hein? Donato, ó, o seu time e o meu time, meu filho, pode fazer, pode botar num saco jogado dentro do Rio. Não afunda nada. A Mimosa hoje tá aproveitando de nós, Donato.

Mimosa, rapaz, tem botafoguense querendo botar você no açougue, minha filha. Ó, você não mexe muito com essa galera, não, galera do Vasco e galera do Botafogo hoje, não. Ô, Mimosa, senão eles botam você no açougue, hein, rapaz. Ô, Nonato, o café dos vascaínos hoje, o café dos botafoguenses tá meio amargo, né, rapaz? Não botaram doce ontem, não, né? Mas o café dos botafoguenses hoje tá mais amargo do que dos vascaínos, né? É, rapaz. Ó, o couro foi feio ontem, Nonato. Rapaz. É. Isso aí, o torcedor do Vasco tá acostumado, né, Nonato?

É, rapaz! Olha a gente, 5h55, 5h55 aqui na nossa manhã sertaneja. Pega o tri, menino, você pega às 6 horas da manhã, pega o tri, isso. Hoje sextou, é sexta-feira, é, rapaz. Essa semana passou igual um avião, né, rapaz? Passou rápido a semana e as dívidas vêm junto, né? As dívidas vêm junto com... A semana passa igual um foguete e as dívidas vêm como um foguete também, né? 5h55!

0: conversa com o Papai do Céu, né? Fala uma mensagem de otimismo, uma mensagem que reforce o seu dia, reforce o seu coração.
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0: É, gente, Web Rádio Pirapetinga, você em primeiro lugar, sempre, né? Ô, gente, a nossa mensagem de hoje, né? A nossa mensagem de hoje é. Deixa eu ver aqui. É, vocês estão vendo o barulhinho aí, né? É um barulhinho, né? Aqui, é verdade. Pronto. É, gente, aqui é ao vivo, né? Não tem negócio gravado, não. Aqui é ao vivo mesmo, né? Olha, gente, Jesus disse: vá, vai, a tua fé te curou. No mesmo instante, ele recuperou a visão, né, a vista, e seguiu Jesus pelo caminho. Marcos capítulo 10, versículo 52. Vivemos num mundo obcecado, gente, por uma cegueira incapacitado de refletir e olhar mais adiante. Mas para olharmos adiante, precisamos olhar para dentro de nós, reconhecermos em nós, né, aquilo que nos leva a tomar decisões, fazer escolhas, manifestar nossas opiniões a partir dos nossos impulsos, de nossos sentimentos ou do nosso relacionismo. Muitas vezes vazio, onde tenho um ponto de vista e o que vale é só isso. Permita-me enxergar aquilo que não consigo ver. Não me deixe morrer na cegueira. Obstinado nos meus pensamentos, sentimentos, nas minhas ideias e convicções. Jesus, luz do mundo, ilumina as trevas do meu coração. Gente, a gente vive uma cegueira constante, realmente, né? Uma cegueira constante, incapacidade de refletir e olharmos mais adiante. Mas para olharmos adiante, precisamos olhar para dentro de nós mesmos, reconhecermos em nós aquilo que nos leva a tomar decisões e fazer escolhas, manifestar nossas opiniões a partir dos nossos impulsos, dos nossos sentimentos ou do nosso racionalismo. Muitas vezes vazio, onde tem um ponto de vista e o que vale é só isso. Às vezes você enxerga a sua vida por um ângulo diferente que as pessoas enxergam. Às vezes você não está caminhando de acordo com o que Deus escreveu para você no dia. Às vezes você não aceita uma opinião verdadeira, uma opinião segura, uma opinião. E isso às vezes atrapalha a gente. Às vezes a gente está numa cegueira, gente, que só a opinião da gente vale, de só as coisas que nós fazemos é boa, sabe? A gente não aceita nada, a gente fecha o coração para a vida, a gente não olha o nosso redor. Quanto as pessoas, né, boas de coração, tá tentando nos ajudar, tá tentando abrir nossos olhos. A gente se fecha para dentro de nós mesmos. Oh, meu amigo, minha amiga, se abra, deixe Jesus fazer obras na tua vida, libertar esse coração rancoroso, libertar esse coração de mágoas, libertar.

libertar você dessa cegueira do mundo, né? Nós aí fechamos os olhos para coisas boas, para pessoas boas. Às vezes, no seu relacionamento em casa, né? Com a sua esposa, com seu marido, às vezes no trabalho, às vezes na rua, às vezes a gente destrata a pessoa errada, às vezes a gente fala uma palavra errada com aquela pessoa que não merecia ouvir. É a cegueira. Que coisa do mundo, né? Mundana. É essa cegueira que não nos deixa, que não nos deixa progredir na vida. Essa cegueira do coração, a cegueira do pensamento. Oh, meu amigo, minha amiga, destrava isso do seu coração, destrava isso da sua mente, destrava isso da sua vida. Deus quer te ajudar, fazer com que abra os seus olhos, fazer com que você vá para frente. Vá progredindo devagar, limpando os seus olhos, limpando a tua mente, limpando o teu coração de tudo que é ruim. Oh, meu amigo, você está saindo agora para o trabalho, você está em casa, chegando em casa agora, descansando. Abra os seus olhos, enxergue Jesus que quer fazer obra na sua vida. Deixa essa cegueira de lado, essa cegueira da maldade, essa cegueira das injustiças, essa cegueira do egoísmo. Quantas cegueiras a gente tem na nossa vida? Deixe Jesus operar na tua vida. Deixe Jesus fazer obras em tua vida. Tudo no tempo dele. Mas você tem que colaborar.

0: lindo, gente. Tudo no tempo de Deus, né? Tudo no tempo de Deus, Ele que nos rege a nossa vida, tudo no tempo dEle. Gente, vamos falar da previsão do tempo? Hoje está marcando chuva, hoje está marcando chuva, marcando chuva também. No domingo, o tempo nublado. Segundo, né, o Instituto Nacional de Meteorologia, o tempo volta a, né, a esquentar na segunda-feira. O final de semana aí está marcando chuva e tempo nublado. Rapaz, aqui em Pirapetinga, cidade da Zona da Mata Mineira.
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0: Mimosa! 6h14 aqui na Manhã Sertaneja, até às 7 da manhã.

gente, até às 7 horas da manhã nós estamos acordando você aqui na nossa Manhã Sertaneja. Alô, Tatiana, alô, Dona Balbina, alô, Ana Laura, o abraço, né? Todo mundo botafoguense hoje aí, né? Cabeça inchada, né? É, rapaz. Botafogo ontem fez uma vergonha e o Vasco também, né? Olha a hora, 6.

0: rapaz! Olha a gente! É a Mimosa aí, rapaz! Ô, Mimosa, hoje você não tá bem não, né? É, rapaz, a Mimosa tá tirando sarro de todo mundo.
1: Silva, né? Filho!
0: É, até de mim. É, rapaz. Ô, vaca, você não abusa não que eu mando você pro açougue, hein? 6h27, gente!

0: Dani, gente! Olha a hora, gente, olha a hora! É eu, né? É verdade, gente, ó. Vamos falar aqui, eu perdi os meus óculos. Eu perdi os meus óculos agora. Olha só, gente. Rapaz, a idade vai chegando, eu tô caçando os meus óculos aqui. O óculos tava pendurado no pescoço. Esse Vasco não é mole não, rapaz. Bota a gente doido. Vamos lá. Vamos dar uma passada aqui. O pai dos burros agora eu vou chamar, ó. Copa Sul-Americana. A mulher já tá falando aqui. Antigamente, né, era um monte de coisa. Cienciano e Botafogo, 6-1 pro Cienciano, rapaz. O Santos ganhou do Macará por 2-1. O Vasco empatou com o Olímpio em casa, um resultado ruim, né, do Vasco aí, né. E os outros jogos é semana que vem, né. É semana que vem, aí o bicho pega. Vamos Libertadores. Esse aqui é o pai dos burros aí. Mirassol e LDU, 1-1. Cruzeiro e Flamengo, 1-1 também. E Rosário e Corinthians, 0-0, né? Agora campeonato brasileiro aí. Ô Google, pai dos burros. Campeonato brasileiro. Ó, eu tô treinando nisso aqui, rapaz. Olha a hora, hein? 6h31, eu tô treinando nisso. Tô ficando um craque, né? Fluminense e Palmeiras amanhã, 4h30 da tarde, hein? Rapaz, o Fluminense mandou o Zubeldi embora, né, rapaz? Vai complicar, não tá sem técnico até agora, né? Atlético Paranaense e Bragantino amanhã, 18h30. São Paulo e Curitiba, amanhã, 21 horas. Domingo, 11 horas da manhã, Chapecoense e Bahia, né? Vasco e Santos, 4 horas da tarde, o jogo do desespero. Então, os dois na zona do rebaixamento, quem perder, sai. rapaz, vai sair faísca. E o Vasco vai estrear aí o Colídio e o Sousa, né? Vamos ver se melhora, né? O Andrés Gomes vai voltar, né? É verdade. No meio de campo ali, o Jair também volta, né? Vamos ver se melhora. Atlético Mineiro e Grêmio, domingo, 4 horas da tarde. Mirassol e Flamengo aí, o time da Mimosa, 6h30 da tarde no domingo. O Vitória e Botafogo, domingo, 6h30 da tarde. Aí, torcedor do Botafogo, o Botafogo entra em campo domingo, 6h30 da tarde. Corinthians e Cruzeiro, domingo, 19h30, Internacional e Remo. Segunda-feira, às 8 horas da noite, é o apanhado aí do Campeonato Brasileiro, né? Ô, meu sobrinho Rodrigo, lá em Niterói City, né, rapaz? E a Gilane Rodrigo, já fez aquele café reforçado pra você sair pro trabalho? Gilane, vamos acordar. E o meninão aí, menina, tá tudo bem? Daqui a pouquinho, Rodrigo, você vai ver a cara do molequinho, né? Em setembro, o molequinho tá pintando aí. Ô, Rodrigo, tá cheio de felicidade. O vovô Banel também, né, rapaz? A família tá toda lá feliz, né? Gilane, um abraço aí. Faz um café reforçado pra esse menino aí. Pra esse menino ou pegar a balsa ou pegar a ponte Rio-Niterói, né? Tem que trabalhar, meu filho. As latinhas voam aí. A latinha cria asa, né? A gente tem que batalhar. 6h33, gente. Vamos pegar o trim. A mimosa aí, ó.
1: Essa é forte, hein?

0: Obrigado.
1: Bonito demais, rapaz. É verdade, gente. Verdade verdadeira, né? Aí, Rodrigo, Zezé de Camargo, menino. Eu sei que você gosta. Ele falou que o tempo tá escurão lá. É, em Niterói e Rio vai cair chuva de manhã lá. Aqui o tempo tá mais ou menos, né, rapaz?

Bonito, bonito, bonito, rapaz! Olha, 6 horas 40 minutos, 6 e 40. É eu e a Mimosa. Rapaz! Olha, gente, 6 horas 40 minutos. Vou dar um abraço lá pro seu Antônio da Aparecida, lá em Estrela Dalva, né? É, o Osmar e a Selma lá em Volta Redonda, a Mireia lá no Rio de Janeiro, o Vanderlan aqui em Pirapetinga, o Zé Francisco lá na comunidade do Jacaré, no Rio de Janeiro.

Gente, olha a hora. A gente tá aqui pra acordar você, pra você não deixar você perder a hora não, né? Mas tá difícil, hein, rapaz? Que cabeça inchada, hein? Olha, gente! Ô, Mimosa, vamos fazer esse trabalho aí com esse povo.

Oi, gente! Opa! Olha a hora, gente, 6:47.

É, rapaz, hein? Eu quero ver como é que vai sair essa bicicleta. Ele bebeu a bicicleta, né, rapaz? E como é que vai sair isso, hein? Hein, Mimosa? Vai complicar, hein, menino? Olha, 6h50. 6h50. Pega o trio, menino. Pega o trio. Hoje, sextou, você tá querendo enganar a comadre. Vai arrumar problema.

Rapaz, olha a hora, gente, 6h53. Eu e a Mimosa, até as 7 da manhã nós estamos acordando você por aqui, ué. 6h53.

0: mimosa aí, rapaz, a mimosa, rapaz, a mimosa tá violenta hoje, né? Acordando.
1: Silva Filho!
0: Acordando todo
2: Vai,
0: mundo.
2: Vai, coleguinhas!
0: Rapaz, as coleguinhas chegando, né? Nós estamos chegando ao final de mais uma Manhã Sertaneja, né, gente? As coleguinhas chegando e a gente está chegando ao final de nossa Manhã Sertaneja. Amanhã não, segunda-feira a gente volta às 5 da manhã com uma graça de Deus. Um bom final de semana a todos, né? A todos vocês, obrigado pela companhia. Que Deus nos abençoe no nosso final de semana, no nosso trabalho no dia de hoje. Que Deus, né, nos proteja, Maria nos proteja em todos os lugares. Muito obrigado pela companhia, tá bom, gente? Até a segunda-feira, um bom final de semana com a graça de Deus. E a gente volta com a graça de Deus na segunda-feira.
2: Vai,
0: agora sim!
2: Estamos chegando! Pra cima, assim, todo mundo balança de um lado pro outro, vai, vai.

0: maravilha, sejam todos bem-vindos a esse momento incrível da nossa vida, que é a gravação do nosso CD.
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4: 7:03.
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2: 7:05.
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3: 8 horas e 39 minutos.
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1: Garçom!
2: Oi!
1: Tem pitu?
2: Tem!
1: Traz! Garçom!
2: Oi!
1: Meu amor andou aqui hoje.

0: Obrigado, gente.
1: Você tá agora, amigo.
2: Um dos maiores bens que Deus te deu é a sua família. Família é projeto de Deus. Família não é projeto dos homens. Família é projeto de Deus. E é um dos maiores projetos, um dos mais lindos projetos. E é por isso que o diabo tem investido pesado contra a tua família. Sim ou não?
3: Sim.
2: O diabo tem investido pesado nas famílias. Porque quando ele olha para a família, ele vê o maior plano de Deus para as nossas vidas. E eu já quero declarar que nada e ninguém poderá destruir a sua família. Agora o mundo está querendo nos dizer que família é fardo, que família é complicado, que família dá trabalho. Não, nós cristãos já sabemos a verdade. Toda família é uma bênção. Ergue teus braços e declara: eu e minha casa serviremos ao Senhor.

aconteça agora em cada membro da sua família. Você não vai desistir de nenhum. O sonho que você deve desejar é este: eu e minha casa serviremos ao Senhor. Um dia na sua casa, talvez hoje você não consiga enxergar isso, talvez está muito longe de acontecer isso, mas um dia toda a sua casa estará aos pés do Senhor. Um dia toda a tua casa estará indo junto para a igreja. Ah, talvez muita coisa está destruindo a sua família, talvez muita coisa está destruindo a sua casa, mas nunca se esqueça, a tua família é uma bênção, a tua família é uma bênção, os teus filhos são uma bênção, o teu casamento é uma bênção. 1 Timóteo capítulo 5, versículo 8 diz: aquele que se descuida dos seus, e principalmente dos de sua própria família, é um renegado, pior do que um infiel. O verdadeiro cristão, ele nunca desiste da sua família. Pegue teu braço mais alto que você pode e diga: eu não vou desistir da minha família. Eu e minha casa serviremos ao Senhor. Canta isso, vai!

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1: Você só tem uma vida. E durante esta vida, você só tem uma vida. E durante esta vida, por diversas vezes, você vai ter que enfrentar as tempestades. Você vai ter que enfrentar os problemas. E não tem como ser diferente. O próprio Jesus avisou: no mundo vocês terão tribulações, mas coragem, porque eu venci o mundo. E você também vai vencer. Eu não sei pelo que você está passando, eu não sei o que você está vivendo, mas coragem, coragem. Não tenhas medo, meu filho.

tempestade vai acalmar. Deus está com você no seu barco. Você não está sozinho. Amém? Diga: eu creio em ti, Jesus.

que a tempestade vai acalmar. Mas vai acalmar no tempo de Deus, não no teu tempo. E às vezes a gente não tem paciência para esperar. Eu só preciso esperar. Às vezes é um ano, dois, três, quatro, cinco, dez, quinze, vinte. Eu não sei. Mas a tempestade vai acalmar.

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0: Hoje não.
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você espera tudo nele. Que você é como Maria e José, que são os anauins, os pobres do Senhor, que já não esperam nas coisas dessa terra, mas que esperam no Senhor Deus. Vá dizendo para ele: Jesus, eu estou aqui, Senhor, na tua presença. Jesus, eu te desejo, eu espero em ti, Senhor. Eu quero a ti, Jesus, e o meu coração, força.

0: é o melhor lugar onde eu possa estar, Senhor. Eu quero estar sempre na Tua presença, Jesus.
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4: Obrigado. Que moda. 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
5: 9:58.
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10: 10 horas em ponto.
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5: 11 horas e 34 minutos.
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5: 11 horas e 34 minutos.
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5: 11 horas e 36 minutos.
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8: Olha, irmão,

inflama-me no fogo do teu amor. Espírito Santo, vem, vem, necessito de ti. Clama ao Espírito agora, meu irmão e minha irmã. Diga que você necessita dele para a sua vida ser transformada, para a vida da sua família ser transformada. Ele faz nova todas as coisas. Ele é aquele que recria, recria. Ele é aquele que tira do nada a existência de tudo. É esse Espírito Criador, Santificador. Vai, suplica ao Espírito Santo, vem Espírito Santo, ajudai-me a ser bom. Ajudai-me a ser bom, a fazer.

pessoa boa, Espírito Santo. Eu sou uma pessoa boa. Então não me deixa, Espírito Santo, no nada, no pecado. Faz com que eu viva, viva a profecia de Deus para mim, a vontade de Deus para mim, que é ser bom

0: mais uma vez pra terminar. Inspirar-me, consolar-me, inflamar-me. Amém.
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que nesta hora todos aqueles que clamam, gritam, Jesus vem. O texto sagrado nos diz, Jesus foi com os discípulos para outra margem. Ele veio junto. Ele nos trouxe para esta barca. Ele nos trouxe para a sua presença. Não para nos abandonar, não. Mas para provarmos do seu amor, do seu poder, da sua ressurreição. Então nós vamos cantar, ou melhor, nós vamos rezar. Acalma, Jesus. Acalma tantos corações desesperados que nessa hora não creem que podem ser salvos. Acalma, Jesus. Tantos corações oprimidos, tantos corações desesperados. Acalma, Jesus. Filho, filha, não pula do barco, não. Permanece, aguenta firme, porque Ele está no barco. Acalma, Jesus. Acalma.

0: Fortaleza, hein, safadão?
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0: seu juiz.
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0: é o melhor lugar onde eu possa estar, Senhor. Eu quero estar sempre na Tua presença, Jesus.
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2: parece que eu já quero sentar aqui num bar em Goiânia mesmo e já começar a beber ouvindo essa.
1: Tô pronto.

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0: 12:41.
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0: 12:41.
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0: 12:43.
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4: 14 horas e 17 minutos.
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4: 14 horas e 17 minutos.
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4: 14 horas e 19 minutos.
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7: Essa linda demais.

0: gente.
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2: Parece que eu já quero sentar aqui num bar em Goiânia mesmo e já começar a beber ouvindo essa.
3: Tô pronto.

0: panda, meu amigo.
1: Sem moderação, amigo.
2: Sextou sem moderação.
1: No pelo, valendo, cê tá
2: valendo.
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1: A voz! Murilo Rufi!
2: George Henrique Rodrigo!
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0: Boa noite, Uberlândia!
1: Faz barulho aí, Uberlândia, que eu quero ouvir!
0: Que coisa linda, galera!
1: Obrigado!
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4: Explodiu.
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0: 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Yeah.

0: 15 horas e 14 minutos.
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0: 15 horas e 14 minutos.
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0: 15 horas e 16 minutos.
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5: 16 horas e 50 minutos.
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1: Garçom!
2: Oi!
1: Tem pitu?
2: Tem!
1: Traz! Garçom!
2: Oi!

0: Obrigado, gente.
1: Você tá doido, amigo?
2: Um dos maiores bens que Deus te deu é a sua família. Família é projeto de Deus. Família não é projeto dos homens. Família é projeto de Deus. E é um dos maiores projetos, um dos mais lindos projetos. E é por isso que o diabo tem investido pesado contra a tua família. Sim ou não?
3: Sim.
2: O diabo tem investido pesado nas famílias, porque quando ele olha para a família, ele vê o maior plano de Deus para as nossas vidas. E eu já quero declarar que nada e ninguém poderá destruir a sua família. Agora o mundo está querendo nos dizer que família é fardo, que família é complicado, que família dá trabalho. Não, nós cristãos já sabemos a verdade. Toda família é uma bênção. Ergue teus braços e declara: eu e minha casa serviremos ao Senhor.

presença agora em cada membro da sua família. Você não vai desistir de nenhum. O sonho que você deve desejar é este: eu e minha casa serviremos ao Senhor. Um dia na sua casa. Talvez hoje você não consiga enxergar isso, talvez está muito longe de acontecer isso, mas um dia toda a sua casa estará aos pés do Senhor. Um dia toda a tua casa estará indo junto para a igreja. Ah, talvez muita coisa está destruindo a sua família, talvez muita coisa está destruindo a sua casa, mas nunca se esqueça, a tua família é uma bênção, a tua família é uma bênção, os teus filhos são uma bênção, o teu casamento é uma bênção. 1 Timóteo capítulo 5, versículo 8 diz: aquele que se descuida dos seus, e principalmente dos de sua própria família, é um renegado, pior do que um infiel. O verdadeiro cristão, ele nunca desiste da sua família. Pegue teu braço mais alto que você pode e diga: eu não vou desistir da minha família. Eu e minha casa serviremos ao Senhor. Canta isso, vai!

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1: Você só tem uma vida. E durante esta vida, você só tem uma vida. E durante esta vida, por diversas vezes, você vai ter que enfrentar as tempestades. Você vai ter que enfrentar os problemas. E não tem como ser diferente. O próprio Jesus avisou: no mundo vocês terão tribulações, mas coragem, porque eu venci o mundo. E você também vai vencer. Eu não sei pelo que você está passando, eu não sei o que você está vivendo, mas coragem, coragem. Não tenhas medo, meu filho. Não tenhas medo.

tempestade vai acalmar. Deus está com você no seu barco. Você não está sozinho. Amém? Diga: eu creio em ti, Jesus.

tem que entender que a tempestade vai acalmar, mas vai acalmar no tempo de Deus, não no teu tempo. E às vezes a gente não tem paciência para esperar. Eu só preciso esperar. Às vezes é um ano, dois, três, quatro, cinco, dez, quinze, vinte. Eu não sei. Mas a tempestade vai acalmar.

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0: Hoje não.
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que você espera tudo nele. Que você é como Maria e José, que são os anauins, os pobres do Senhor, que já não esperam nas coisas dessa terra, mas que esperam no Senhor Deus. Vá dizendo para ele: Jesus, eu estou aqui, Senhor, na tua presença. Jesus, eu te desejo, eu espero em ti, Senhor. Eu quero a ti, Jesus. E o meu coração foi

0: teus pés. É o melhor lugar onde eu possa estar, Senhor. Eu quero estar sempre na tua presença, Jesus.
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0: Sogro e sua irmã!
1: Rapaz!
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0: 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Diego e Toru, que pena.
1: Que pena!
2: Que pena.
1: Faz barulho pra Thales nessa é.
3: Diego e Vitor, o gol!
4: Obrigado. Que moda. 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
5: 18 horas e 9 minutos.
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2: 18 horas. E 11 minutos.
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0: Mas sobrevivendo sim.
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3: 19 horas e 45 minutos.
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3: 19 horas e 45 minutos.
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3: 19 horas e 47 minutos.
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6: Recolhe, irmão, e reza, reza aos teus.

inflama-me no fogo do teu amor. Espírito Santo, vem, vem, necessito de ti. Clama ao Espírito agora, meu irmão e minha irmã. Diga que você necessita dele para a sua vida ser transformada, para a vida da sua família ser transformada. Ele faz nova todas as coisas. Ele é aquele que recria, recria. Ele é aquele que tira do nada a existência de tudo. É esse Espírito Criador, Santificador. Vai, suplica ao Espírito Santo, vem Espírito Santo, ajudai-me a ser bom.

uma pessoa boa, Espírito Santo. Eu sou uma pessoa boa. Então não me deixa, Espírito Santo, no nada, no pecado. Faz com que eu viva a profecia de Deus para mim, a vontade de Deus para mim, que é ser bom, que é ser boa.

que nesta hora todos aqueles que clamam, gritam, Jesus vem. O texto sagrado nos diz, Jesus foi com os discípulos para outra margem. Ele veio junto. Ele nos trouxe para esta barca. Ele nos trouxe para a sua presença. Não para nos abandonar, não. Mas para provarmos do seu amor, do seu poder, da sua ressurreição. Então nós vamos cantar. Ou melhor, nós vamos rezar. Acalma, Jesus. Acalma tantos corações desesperados que nessa hora não creem que podem ser salvos. Acalma, Jesus. Tantos corações oprimidos. Tantos corações desesperados. Acalma, Jesus. Filho, filha. Não pula do barco, não. Permanece. Aguenta firme, porque Ele está no barco. Acalma, Jesus. Acalma.

0: Fortaleza, Fortaleza e Safadão.
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3: Porque se fosse eu falaria mais ou menos assim.
4: Ei, boa noite. Antes de te bloquear, eu só vim te dizer que a partir de hoje pode tocar o terror, fazer o que quiser fazer. A boca é sua, curte sua farra. Sinto mais nada.
2: Não, apaga.
4: 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Só vim pedir um tempo pra dar tempo de esquecer, especialmente hoje. 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
2: Apaga.

0: Acho que agora é minha vez de mandar, né?
1: Manda mensagem pra você.
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0: Você foi embora pra ser o quê? Pra ser eles, não foi?

0: Seja isso.
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que você espera tudo nele. Que você é como Maria e José, que são os anauins, os pobres do Senhor, que já não esperam nas coisas dessa terra, mas que esperam no Senhor Deus. Vá dizendo para ele: Jesus, eu estou aqui, Senhor, na tua presença. Jesus, eu te desejo, eu espero em ti, Senhor. Eu quero a ti, Jesus, e o meu coração, força.

0: Pai, dizendo: aqui é o meu lugar, Senhor, aos teus pés. É o melhor lugar onde eu possa estar, Senhor. Eu quero estar sempre na tua presença, Jesus.
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0: Valeu, Gabi Soares. Satisfação total.
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3: Parece que eu já quero sentar aqui num bar em Goiânia mesmo e já começar a beber ouvindo essa.
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1: Essa é linda demais. Era pra ser simples, duas palavras resolveriam a situação que eu tô. Não vou. Mas é complicado, não é uma palavra pouco usada quando o assunto é o amor. Eu vou. Jefferson Moura!

0: 20 horas e 51 minutos.
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0: 20 horas e 51 minutos.
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0: 20 horas. E 53 minutos.
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